0: Por funcionamento mesmo.
1: And then, Kat, if you can check it for me.